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Os Dirty Sound Boys têm um novo single. O projeto nacional lança House Music, uma faixa de house e tech house com lançamento pela Exhibition da família Hexagon.

Esta é uma collab em italiano. Os DJs e produtores italianos Joseph Capriati e Gennaro lançaram Control através da Metamorfosi Records.

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O DJ e produtor francês Yuguel tem um novo single intitulado Mami. Conta com a participação do cantor mexicano Neton Vega. Tem lançamento pela editora de Yuguel, Make the Girls Dance Records, e faz parte da edição especial de 21 Album de Yuguel, que sai no mês de outubro.

DJ e produtor escocês Barry Can't Swim tem uma collab com Sammy Virgie. Estão juntos na faixa I Could Be Madonna.

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O DJ e produtor australiano Dom Dolla tem uma collab com Solomon e Skepta. É uma colaboração que reúne estes três DJs e produtores na faixa Danger Danger. Tem lançamento pela editora 360 Recordings.

melhor tem Next. Purple Disco Machine anunciou o lançamento de um novo álbum. Cosmotropic é o título do quarto álbum do DJ e produtor alemão, apresentado pelo single Test My Luck, que conta com a participação da cantora britânica

0: 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Há um novo single de Sara Laundry, a DJ e produtora de techno, apresenta Awakening. É mais uma amostra do seu novo álbum, Divine Intervention. O segundo álbum de Sara Laundry sai a 16 de outubro. Clássico de Marshall Jefferson, Move Your Body, foi lançado há 40 anos. Para assinalar este aniversário, foi apresentada uma remix do DJ e produtor holandês Genji. 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

0: 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Música nova de Padre Guilherme, o DJ produtor que alcançou o top 100 DJs da DJ Mag na edição 2026, chegou ao lugar 79. Padre Guilherme lançou um novo EP intitulado Fado com duas faixas. Conta com a participação de Diego Miranda, Marta Alves e Rui Poço.
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0: Next. De regresso às edições está Dylan Francis, o DJ e produtor norte-americano, lançou o novo single Fall.
2: Manhãs da Nova Era, bom dia, boa segunda-feira, passam 4 minutos das 7. 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
2: Cá estou eu pronto para trazer a melhor música a separar na Rádio Nova Era. Daqui a pouco não percas o tema e também o tempo para esta segunda-feira. Agora para ouvir Skimo Sounds com Rise Slow. Bom dia e boa viagem com a Nova Era.

0: A Loki Jennifer Lopez com Everything's Fine nas manhãs da Nova Era. Bom dia para esta segunda-feira. Vais poder contar com um dia de céu pouco nublado, mas mais nuvens e nevoeiro durante a manhã. Atenção ao nevoeiro que poderás encontrar na tua viagem. Por isso, máxima atenção na estrada se estiveres a conduzir. Quanto às máximas, para hoje Porto, Aveiro e Viana do Castelo vão chegar aos 20 graus, Paredes com 24 de máxima.
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0: De segunda a sexta-feira podes acordar com as manhãs da Nova Era. Eu sou o Ricardo Lomar, trago-te um tema todos os dias e hoje quero saber qual é que foi a maior vergonha que passaste em público. Sim, aquela situação é que ficaste a pensar, porque isto parece que só me acontece a mim. Qual a maior figura triste que já fizeste em público? Eu também vou contar as minhas, porque não tenho apenas uma. Tenho várias histórias em que eu fiquei a pensar, Lomar, desaparece antes que te fiques a sentir ainda pior. Participa no WhatsApp da Nova Era 924-485-922. Qual é que foi a maior figura triste que fizeste em público? Eu sinto que tens muito para contar. Será que aconteceu este fim de semana? Será que aconteceu há poucos dias? Será que poderá já ter acontecido esta manhã? Participa no WhatsApp da Nova Era, o 924-485-922, e conta-me qual é que foi assim a maior figura triste que já fizeste em público. O que não é triste aqui na Rádio Nova Era é música para ouvires You Girl com I Adore You. E eu adoro saber que estás desse lado com a Rádio número 1 do Norte.
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0: Metroplane com Be Where I Am, e és sempre bem-vindo à Rádio Número 1 do Norte, da Nova Era. Música sem parar em 100.1, 101.3 e radionovaera.pt. Estou a perguntar-te qual é que foi a maior figura triste que fizeste em público. Aquele momento em que assinaste a alguém que afinal não era uma pessoa que tu conhecias e confundiste-a com outra pessoa, em que tropeçaste em algo, em que escorregaste e fingiste que nada aconteceu, ou então passaste uns segundos a empurrar uma porta onde dizia puxa. Participa no WhatsApp da Nova Era, o 924-485-922. Se te perguntar qual é que foi assim a maior figura triste que já fizeste em público, qual é que será a história? Participa no 924-485-922. Para ouvires mais música a separar, daqui a pouco Zara Larsson, Drake e ainda Snap.
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0: É assim que se chama Rhythm is a Dancer, um grande fenómeno da música eletrónica com o Snap, aqui na versão de Treinar Cria nas manhãs da Nova Era, dar-te o ritmo e energia que precisas para enfrentar esta manhã de segunda-feira. Bom dia! Para hoje vais poder contar com o céu pouco nublado, mas mais nuvens e nevoeiro durante a manhã. O nevoeiro está cerrado em alguns locais, por isso, atenção, se estás a conduzir, máxima atenção no trânsito. Quanto às máximas para hoje, Porto, Aveiro e Viana do Castelo vão chegar aos 20 graus, Paredes com 24.
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0: Até às 11, acordas comigo, Ricardo Lomar, nas Manhãs da Nova Era. Agora para ouvires Miles Smith e Stargazing.

Jenny Catan com Weekend Release, a versão de Todd Terry nas manhãs da Nova Era. Bom dia, ótimo saber que estás a começar a tua semana com a Rádio Número 1 do Porto e tudo à volta, a Nova Era Música sem parar. Daqui a pouco, as primeiras notícias do dia, também o trânsito nos acessos à cidade do Porto.

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0: Nova Era, bom dia. São 8 horas. Vamos às primeiras notícias desta segunda-feira com Miguel Rodrigues. Olá, Miguel. Bom dia.
1: Olá, bom dia às notícias nesta segunda-feira, dia de novas mexidas no preço dos combustíveis. Então temos hoje novo aumento no preço da gasolina, mais 5 cêntimos por litro a partir desta segunda-feira. Quanto ao gasóleo, desce 1 cêntimo. Neste dia em que é constituída a Associação dos Municípios do Rio Ferreira, 4 municípios unidos por este Rio Ferreira, Gondomar, Passos de Ferreira, Paredes e Valongo, que vão unir esforços para recuperar e valorizar o Rio Ferreira e as suas margens. A constituição desta Associação de Municípios do Rio Ferreira, hoje às 11 da manhã, na Praça da Democracia, em Valongo. Pela música, Fernando Daniel acaba de lançar um novo single intitulado Entre Quatro Paredes. É mais uma amostra do seu novo álbum, que deverá sair no primeiro trimestre do próximo ano. O novo álbum de Fernando Daniel, intitulado Índigo. Então, depois dos singles Juro e Emocional, agora uma nova amostra do novo álbum de Fernando Daniel, intitulada Entre Quatro Paredes, o seu novo single. E já se pensa na palavra do ano 2026. Até 31 de outubro é possível sugerir palavras para a palavra do ano 2026. Esta iniciativa da Porto Editora, que se vai repetir este ano, ao longo dos últimos 18 anos tem sido eleita a palavra do ano, iniciativa que vai manter-se também em 2026. Até ao final deste mês é possível apresentar sugestões para a palavra do ano 2026 através de www.palavradoano.pt.
0: Obrigado, Miguel, pelas primeiras notícias nesta manhã de segunda-feira. Ele volta às 9 com a informação. Vamos olhar para o trânsito, já com algumas dificuldades, também devido ao nevoeiro que se faz sentir bastante denso em alguns locais. Por isso, atenção, se estiveres na estrada, comece com a informação de acidente na A4, sentido Amarante-Porto, um acidente a seguir ao nó de Baltar, mas também informação de outro acidente, este já resolvido junto ao nó da A3, no mesmo sentido da A4, sentido Amarante-Porto, mas ainda a provocar lentidão desde Irmesinte até ao nó da A3, isto na A4. Na A3 há também dificuldades desde a zona de Águas Santas até à ligação para a VCI, ainda na saída para a circunvalação em direção ao Hospital de São João com abrandamentos. A28 com dificuldades entre a zona de Mindelo e Lavra, no sentido Viana-Porto, o trânsito intenso entre Mindelo e a zona de Lavra. Mais à frente há já lentidão no final da A28, na chegada para a cidade do Porto, desde o ponto sobre o Rio Leça até ao final da Avenida AEP. Na VCI, sentido Freixo e Rápida, dificuldades desde a ponte do Freixo até o nó da A3, no sentido contrário, abrandamentos e intensidade após a zona de Bessa Leite até ao nó de Francos. Final da A20, sentido Carvalhos-Freixo, com trânsito intenso a partir da zona de A20, na A1 há também dificuldades desde Santo Ovídio até à ponte da Rábida. A44 a ser afetada em ambos os sentidos para os acessos da A1 em direção ao nó de Coimbrões, também na A44 em direção à Ponte do Freixo, o trânsito intenso a partir de Oliveira do Douro. A marginal com fila para o túnel da Ribeira, a Ponte do Infante preenchida em direção à cidade do Porto, também na A43 com o trânsito intenso no sentido Gondomar-Porto. Nota ainda para a Via Norte com lentidão na passagem pela Maia, em ambos os sentidos, em direção à VCI, dificuldades após o viaduto da A4. Tenha uma boa viagem com a Nova Era e atenção ao nevoeiro. Bom dia, estás a acordar com as manhãs da Nova Era. Eu sou o Ricardo Lomar, hoje com um tema que poderá deixar-te assim com um sorriso na cara e ao mesmo tempo a sentir-te um bocadinho embaraçado ou embaraçada. Nova Era. Estou a perguntar-te qual foi a maior figura triste que já fizeste em público. Eu confesso-te que já tropecei com a duas sacas de compras nas mãos, caí estatelado no meio do passeio, as pessoas ajudaram-me, mas confesso que quando me levantei eu fiquei a perguntar como é que eu caí, porque quem estava à minha volta também não percebeu, até que reparei que estava uma espécie de ferro fora da calçada que foi cortado, deixaram de fora e eu dei um grande trambolhão. E tu, qual é que foi a maior figura triste que já fizeste em público?

0: Joel Curry com o Whisper nas manhãs da Nova Era. Boa segunda-feira, 12 minutos depois das 8. 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
0: Para esta segunda-feira vais poder contar com um dia de céu pouco nublado, apenas mais nuvens e nevoeiro durante a manhã. Quanto às máximas, Porto, Aveiro e Viana do Castelo vão chegar aos 20 graus, Paredes com 24. O tema de hoje é o seguinte: qual é que foi o momento mais embaraçoso que já passaste em público? Provocado por ti, provocado por alguém que estava contigo e de repente ficaste com aquela sensação: eu só quero sair daqui e desaparecer para sempre. Participa no WhatsApp da Nova Era, 924-485-922. Se por acaso tiveste algum momento embaraçoso, ou como costumamos dizer, alguma figura triste que aconteceu e ficas a pensar: porquê? Porque é que isto só me acontece a mim? Participa no WhatsApp da Nova Era, 924-485-922. Deixa o teu áudio, como fez o Tony.
2: Bom dia, Ricardo. Bom dia, Nova Era.
0: Bom dia.
2: Olha, situações constrangedoras. Esta não foi muito constrangedora para os outros, foi mais para mim.
0: Então porquê?
2: Porque eu trabalhava na altura numa superfície comercial ali na zona de Calendário, Vila Nova Famalicão. Então estou a sair para vir embora, meto-me dentro do carro para arrancar e vem um cliente conhecido, que eu até me dava bem com ele e tudo, e cumprimenta-me, levanta-me a mão. Eu respondo ao cumprimento com um pescalço de olhos, pescando o olho. Pelo menor, no meio disto tudo, eu estava de óculos de sol, ou seja, homenzinho nunca viu na vida se eu cumprimentei ou não. Não foi muito embaraçoso para toda a gente, mas foi para mim que me senti um bocado pardo. Mas pronto, grande abraço.
0: Acontece. Um grande abraço também para ti. Obrigado pelo teu áudio no WhatsApp da Rádio Nova Era. De facto, o senhor pode ter ficado a pensar: olha lá, nem sequer me cumprimentou. E na verdade ele tinha cumprimentado, só que estava de óculos de sol, e piscar os olhos com óculos de sol não parece ser uma ótima ideia. Mas foi um movimento natural do corpo e por vezes poderá acontecer. E tu, qual é que foi assim aquela figura triste que viveste e ficaste a pensar: porquê isto só me acontece a mim? Quando, por exemplo, tentaste cumprimentar ou estavas a chamar alguém que depois percebeste que estava com auriculares, ou disseste adeus a uma pessoa que parecia estar a acenar para ti, mas na verdade não era. Ou pior, se calhar trocaste o nome de uma pessoa e estiveste a conversar com ela durante algum tempo a chamar-lhe um nome que não era o dela. Participa no 924-485-922. Eu acredito que possas ter as melhores histórias e perfeitas para este tema. Por isso, deixa o teu áudio no WhatsApp da Nova Era, o 924-485-922. Qual é que foi aquele momento embaraçoso que viveste e ficaste com a sensação de que só querias desaparecer? Para ouvir Zerv e Khalid nas manhãs da Nova Era com Fade Adais.

0: Uma das músicas que marcou o verão de 2026, e o Gal com Moving to the Sun. Bom dia, boa segunda-feira. Passam 23 minutos das 8. Estou a perguntar-te qual o momento mais embaraçoso que viveste. Poderá já ter sido há algum tempo, ou então, bem recentemente, aquela situação em que ficaste a pensar: porquê? Porque é que isto só me acontece a mim, e agora eu vou ter que arranjar aqui uma solução sem que se note ainda mais que o que eu fiz não foi uma coisa normal. Participa no WhatsApp da Nova Era, o 924-485-922. Vamos ouvir a história da Joana.
1: Bom dia, Nova Era.
0: Bom dia.
1: O meu momento embaraçoso foi... Eu ia atravessar uma passadeira junto a um café que o meu irmão costumava frequentar com os amigos. E ao atravessar a passadeira, olhei para a rua à minha direita e achei que era um dos amigos do meu irmão que vinha a subir a rua e iam-nos cruzar eventualmente quando eu acabasse de atravessar a passadeira. Acontece, porém, que eu, de antemão, sem ter a certeza, comecei a dizer adeus e a cumprimentar e comecei-me a rir, ok, vamos falar um bocadinho e tal. Não, quando eu finalmente cheguei ao passeio e a pessoa vinha a subir na minha direção, eu vi que não era ninguém conhecido. Então, o que eu fiz foi fazer de conta que vinha outra pessoa atrás dessa pessoa que eu não conhecia e disse: pronto, até logo, tchau. E foi muito embaraçoso.
0: Inventar uma situação
1: só para
0: outra,
1: mim, não sei se a outra pessoa reconheceu, mas ou sabe, alguém me estava a ver, porque efetivamente atrás dessa pessoa que eu não conhecia não estava ninguém.
0: Ai, meu Deus.
1: Pronto, mais embaraçoso do que isto não podia ser. Bom dia, portem-se bem.
0: Joana, um bom dia também para ti. Muito obrigado por esta história. Nada melhor do que assumirmos que por vezes acontecem coisas fora do nosso alcance e ficamos a pensar: porquê? Porquê é que isto aconteceu? Porquê é que tu foste fazer uma coisa destas? Mas, na verdade, não sabemos e rimos da situação e isto poderá ficar apenas como uma memória divertida. E tu, tens alguma situação idêntica? Qual é que foi a maior figura triste que tu já fizeste em público? Participa no WhatsApp da Nova Era, o 924-485-922. Daqui a pouco atualizamos o trânsito e chegam as primeiras dicas do dia para o Só Quem É do Norte é que Sabe. Vou pôr à prova a tua cultura geral no dicionário nortenho e saber se vais conseguir adivinhar a palavra em destaque. Continua desse lado a acordar com as manhãs da Nova Era. 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

0: Estou Chico, Anxiety, a versão de DJ Dark nas manhãs da Nova Era. Vamos atualizar o trânsito quando faltam 29 minutos para as 9. Esta hora, dificuldades no final da 1 em direção à Ponta Rápida, a partir da zona do nó da A29, também a afetar a A44 em ambos os sentidos, com abrandamentos para a A1 junto ao nó de Coimbrões. Na VCI, sentido Rápida Freixo, trânsito intenso entre o Campo Alegre e o nó de Francos. No sentido contrário, há abrandamentos desde Bonjoia até ao nó da A3. Se estás na A20 no sentido Carvalhos Freixo, conta com lentidão desde a zona de Oliveira do Douro até à chegada para a Ponto Freixo. A Ponto Infante está também preenchida em direção à cidade do Porto. A Marginal com fila para o túnel da Ribeira, paragens na Via Panorâmica em direção ao Campo Alegre. Na A28, sentido Viana-Porto, trânsito intenso entre Mindelo e a zona de Lavra. Mais à frente, há também abrandamentos desde a Espanor até ao final da Avenida AEP, ainda com também lentidão para a Avenida Sidónio Paes, 5 de Outubro, e para a VCI. Podes contar com o trânsito lento na A3, também a partir da zona de Águas Santas até à ligação para a VCI, ainda na saída para a Circunvalação, em direção ao Hospital de São João, com abrandamentos. Na A4, também fila a partir de Irmesinte até ao nó da A3, isto no sentido Amarante-Porto, ainda na chegada para Matosinhos, também com abrandamentos. Na Via Norte, trânsito intenso na passagem pela Maia, em ambos os sentidos, em direção à VCI, há abrandamentos após o viaduto da A4. Nota ainda para a A43 no sentido Gondomar-Porto, com o trânsito intenso na passagem por Valbom e mais à frente na chegada para a VCI e para a Ponte do Freixo. Faz uma boa viagem com a Nova Era e atenção ao nevoeiro.
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0: E a partir deste momento vou para a prova a tua cultura geral no dicionário nortenho. Este é o Só Quem É do Norte é que Sabe, com as palavras, expressões, lugares míticos e ainda gastronomia do Norte. Em destaque está uma palavra apenas que no Norte significa cerveja. E atenção, que é quando pedes uma cerveja em garrafa, não em copo. Por isso, não é fino a palavra de hoje do Só Quem É do Norte é que Sabe, mas sim outra palavra que no Norte utilizamos quando queremos pedir uma cerveja. Normalmente vem na garrafa. Participa no WhatsApp da Nova Era, o 924-485-922, e eu quero perceber se vais aceitar este desafio matinal chamado Só Quem É do Norte é que Sabe, e se já tens aí na ponta da língua o bitite certeiro. Envia o teu áudio para o 924-485-922, é o WhatsApp da Rádio Nova Era. Daqui a pouco trago-te mais dicas. Será que ainda vais precisar de mais dicas? Isso só depende de ti. Participa no WhatsApp para ouvir-se Teddy Swims com Lose Control nas manhãs da Nova Era.

0: ainda no rescaldo do aniversário da Rádio Nova Era, 37 anos, a emissão especial que aconteceu na passada sexta-feira. Sentimos muita paixão por parte dos melhores ouvintes do mundo nesta que é a Rádio Número 1 do Norte. E por falar em Norte, temos um dicionário nortenho que todas as manhãs está em destaque aqui nas manhãs da Nova Era. Chama-se Só Quem é do Norte é que Sabe e deixo-te as palavras e expressões do Norte que utilizas no teu dia-a-dia e que só aqui, nesta região de Portugal, nós sabemos o verdadeiro significado. Em destaque está a palavra nortenha para cerveja. A cerveja de garrafa. Quando pedes uma cerveja de garrafa, não o fino tradicional que vem em copo, tirada à pressão, por isso não é fino a palavra de hoje, é sim outra palavra que no dicionário nortenho significa cerveja, normalmente de garrafa. Participa no WhatsApp da Nova Era, deixa o teu bitite. Vamos perceber se os melhores ouvintes do mundo estão próximos ou não da palavra de hoje.
1: Bom dia, Ricardo Lamar. Bom dia, Nova Era. Boa semana de trabalho que está a começar. Mas a palavra de hoje é bejeca. Agora esta hora não vai. Mais logo ao almoço ou ao jantar, sem álcool, claro. Até vai. Um beijinho e bom trabalho.
0: Muito obrigado pela mensagem, um bom trabalho também para ti e por este bitite. Poderia ser bejeca a palavra de hoje do Só Quem é do Norte é que Sabe, mas não é, o que quer dizer que terás que pensar um pouco mais. Mas eu gosto de quem arrisca com poucas dicas, quem não tem medo, não tem receio e me envia logo assim um bitite no WhatsApp da Rádio Nova Era, como foi o caso da Marta. Marta, muito obrigado por arriscares e por estares sempre desse lado com a Rádio Número 1 do Norte. Se não é bejeca, também não é fino, porque estamos a falar da palavra que significa cerveja, normalmente em garrafa. Qual é que poderá ser? Digo-te que começa pela letra S de segunda-feira. Agora é contigo. São as últimas dicas para o Só Quem é do Norte é que Sabe. Se já tens um palpite, sim, esse que estás a pensar agora, arrisca, envia o teu áudio para o 924-485-922. Poderá não ser muito fácil, nem muito óbvia, mas esta é mesmo para os verdadeiros nortenhos e nortenhas. Esta segunda-feira é para começar com o desafio do Só Quem é do Norte é que Sabe, por isso participa, envia o teu áudio no 924-485-922. Diz-me qual é que é a palavra do Norte que significa cerveja, começa pela letra S de segunda-feira e que tu poderás já ter descoberto como o destaque do Só Quem é do Norte é que Sabe. Envia o teu bitite e quem sabe se daqui a pouco não te ouves em direto nas manhãs da Nova Era. Bom dia e bom trabalho!

0: Serás tu um verdadeiro nortenho ou nortenha? É isso que eu vou descobrir a partir deste momento. Bem-vindos e bem-vindas ao Só Quem Entra Norte é que Sabe, nas manhãs da Nova Era. Todos os dias, para a prova, a tua cultura geral no Dicionário Nortenho. Palavras, expressões, lugares míticos e na gastronomia do Norte. Em destaque está uma palavra que significa cerveja. Normalmente, cerveja de garrafa, quando chegas a algum estabelecimento e pedes uma cerveja, por norma, bem fresca, porque queres refrescar-te. Foram estas as principais dicas que eu revelei no WhatsApp da Rádio Nova Era e fizeram chegar muitas mensagens dos melhores ouvintes do mundo. Vamos perceber se conseguiram decifrar a palavra de hoje.
1: Bom dia, Ricardo Lomar.
0: Bom dia.
1: Bom dia a todos os ouvintes da Nova Era. A palavra de Só Quem É do Norte de hoje é súrbia.
0: Poderá ser. Quem enviou este áudio foi o Rui, que decidiu participar e começar logo amanhã com um áudio no WhatsApp da Rádio Nova Era. Será que é esta a palavra de hoje? Vamos a mais mensagens e até os mini melhores ouvintes do mundo a caminho da escola decidiram participar.
2: Bom dia, Nova Era. A palavra de hoje é súrbia.
0: Será que é súrbia? A mensagem do Caio, que está a caminho da escola com a mamá também no carro e decidiu participar no WhatsApp da Rádio Nova Era. Vamos a mais mensagens. São muito aqueles que querem mostrar que dominam o Dicionário do Norte.
3: Bom dia, Lamar. Bom dia, Nova Era.
0: Bom dia.
3: Quem não sabe o que é uma súrbia bem fresquinha com uma francesinha? Ai, não ia, não. Diogo, Vila Nova de Gaia.
0: Grande mensagem do Diogo. Obrigado pelo teu áudio no WhatsApp da Rádio Nova Era. Para já, toda a gente a ir ao encontro desta palavra. Vamos a mais bitaites.
4: Bom dia, Dr. Ricardo.
0: Ah, doutor.
4: É súrbia.
0: Muito obrigado pela mensagem, Gil. Eu não estava a contar, Dr. Ricardo. Acho que é a primeira vez que me chamam doutor, mas eu, doutor, não tenho nada. Obrigado pelo teu bitite no WhatsApp da Rádio Nova Era. Vamos a mais mensagens.
5: Bom dia, Lomar.
0: Boa semana
5: a todos. Agora não, mas antes do almoço, uma súrbia ali com fabaios, era 5 estrelas. Sou Neto, Pai das Rubras, mais uma vez. Um abraço a todos. Bom trabalho.
0: Bom trabalho para ti também, ao som da Rádio Nova Era. E, de facto, acho que já toda a gente percebeu, porque só quem é do Norte é que sabe o que é uma súrbia.
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0: Podes ouvir sempre que quiseres o podcast do Só Quem É do Norte é que Sabe em radionovaera.pt. Súrbia foi o destaque de hoje. Outras palavras poderiam encaixar no significado, mas só uma é que pode estar em destaque. A tua segunda-feira começou com o Só Quem É do Norte é que Sabe e digo-te também que hoje vais poder contar com o céu pouco nublado, apesar de amanhã ser com mais nuvens e até nevoeiro em alguns locais. Quanto às máximas, Porto Aveiro e Viana do Castelo vão chegar aos 20 graus, Paredes com 24. Faltam 5 minutos para as 9. Daqui a pouco, o Miguel Rodrigues regressa com as notícias atualizadas. Também te vou dizer como está o trânsito nos acessos à cidade do Porto e continuar com o tema de hoje. Quero saber qual é que foi a maior figura triste que já fizeste em público. Aquele momento embaraçoso em que pensaste, porquê? Porquê é que isto me acontece a mim? Ou então, estavas a olhar à volta e a ver o primeiro buraco para te conseguires enfiar lá dentro e fazer com que mais ninguém te visse naquele momento. Participa no WhatsApp da Nova Era, o 924-485-922, porque já contei a minha história em que depois de sair de um supermercado tropecei na rua, na calçada e caí, esbardalhei mal comprido no meio do passeio, sem perceber muito bem o porquê, com toda a gente à minha volta a olhar, porque tinham várias paragens de autocarro e vieram também ajudar-me, e eu só depois é que me apercebi que tinha sido cortado um sinal de trânsito e deixaram de fora ali uns centímetros do ferro, neste caso, e eu tropecei, não tinha dado conta, só sei que espalhei as compras todas pelo chão e cheguei a casa já com uma omelete quase feita, com os ovos partiram-se todos. Foi assim uma situação embaraçosa e a pensar, Lomar, meu Deus do céu, que vergonha. Mas as pessoas ajudaram, obrigado a toda a gente, mas dois, já foi há uns anos, mas sem dúvida que foi assim um dos momentos mais embaraçosos que eu vivi em toda a minha vida. Não sei quanto a ti, se tens histórias idênticas ou não, mas eu ainda tenho mais para contar até às 11 da manhã, por isso conto também com a tua história no 924-485-922. Qual a maior figura triste que já fizeste em público? Participa no WhatsApp da Rádio Nova Era. Bom dia, estás a começar a tua segunda-feira com a Rádio Nova Era.
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0: Manhãs da Nova Era, bom dia, boa segunda-feira. Estamos a falar sobre as situações mais embaraçosas que já te aconteceram. Aquelas figuras tristes que se calhar ficas a pensar. Porquê? Porque é que isto só me acontece a mim. Participa no WhatsApp da Nova Era, o 924-485-922, para me contares as situações mais embaraçosas que já aconteceram contigo.
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0: Por agora, vamos atualizar as notícias com o Miguel Rodrigues. Olá, Miguel, bom dia.
2: Olá, as histórias desta segunda-feira. O município de Gaia está a desenvolver o plano de mobilidade urbana sustentável, para já em fase de recolha de contributos, de acordo com o que foi anunciado pela Câmara Municipal de Gaia. De Gaia para Paredes, o município de Paredes abriu inscrições para o programa de voluntariado jovem para a natureza e florestas. As candidaturas para a segunda edição deste programa de voluntariado jovem para a natureza e florestas, em parceria com o IPDJ, Instituto Português do Desporto e da Juventude, estão já a decorrer. A iniciativa dirige-se a jovens com idades entre os 18 e os 30 anos de idade. Missão Paredes Mais Sustentável é o mote desta edição, que decorre de hoje até ao próximo dia 27 de novembro. Outras notícias: segunda-feira com mexidas no preço dos combustíveis, com a gasolina a ficar mais cara a partir de hoje, mais 5 cêntimos por litro. Quanto ao gasóleo, o preço baixa 1 cêntimo por litro a partir desta segunda-feira. Já se pensa na palavra do ano 2026, iniciativa da Porto Editora, que irá manter-se este ano até ao final deste mês. É possível apresentar sugestões para a Palavra do Ano 2026 através do site www.palavradoano.pt. Ao longo dos últimos 18 anos, a Porto Editora tem apresentado a Palavra do Ano, iniciativa que se irá manter então também em 2026.
0: Obrigado, Miguel, pelas notícias. Ele volta às 10. Vamos olhar para o trânsito nos acessos à cidade do Porto. Esta hora ainda dificuldades na A3, em direção à Cidade Invicta, desde a zona de Águas Santas até à ligação para a VCI, ainda na saída para a Circunvalação, em direção ao Hospital de São João, com abrandamentos na A4, sentido Amarante-Porto, trânsito intenso entre Irmesinde e o nó da A3. Na A28 há dificuldades, desde a ponte sobre o Rio Leça até ao final da Avenida AEP. Na VCI, sentido Freixo e Rábida, trânsito intenso desde o Mercado Abastecedor até à zona da Perlada. No sentido contrário, há abrandamentos a partir de Bessa Leite até ao Nó de Francos. Final da A1, com dificuldades entre Santo Ovídio e a Ponte da Rábida, também a afetar a A44 no sentido sul-norte, com abrandamentos para a A1 junto ao Nó de Coimbrões. Na A20, também trânsito intenso entre a Vintes e a Ponte do Freixo. Já a Ponte do Infante continua com dificuldades em direção à Cidade Invicta. A Marginal com fila para o túnel da Ribeira, a Via Panorâmica, com paragens em direção ao Campo Alegre. A Via Norte também com dificuldades após o viaduto da A4 e até à ligação para a VCI. Faz uma boa viagem com a Nova Era e atenção ao nevoeiro. Nas manhãs da Nova Era, estou a pedir as histórias mais insólitas e embaraçosas que poderão ter acontecido contigo no momento em que estavas cheio ou cheia de confiança, em que achavas que estavas a fazer uma coisa impecável, mas afinal de contas aconteceu algo que não estavas à espera e só te deixou com vontade de desaparecer do mundo para sempre. Vamos para as histórias dos melhores ouvintes do mundo no WhatsApp da Rádio Nova Era. Participa tu também. Deixa o teu áudio no 924-485-922. Vamos ouvir o Jorge.
3: Bom dia, Lomar.
0: Bom dia.
3: Lomar.
0: Sim.
3: Há muitos anos, eu era bastante novo e ia descer 31 de janeiro, quase a chegar à estação de São Bento, de costas, percebi, ou achava eu que era colega de escola, e eu vou assim, um passo mais acelerado e dou-lhe um grande cachaço. No momento em que ele se vira e que percebo que não é ele, eu apetecia-me meter-me debaixo do chão. E depois os colegas que estavam com ele ficaram a olhar para mim e para ele para ver qual a reação. Mas por acaso, felizmente, correu tudo bem. Ele não se virou a mim, eu pedi-lhe imensa desculpa porque pensava que era um colega meu, mas aquilo foi extremamente constrangedor. E eu deixei de fazer isso, independente de às vezes achar que é a pessoa que eu conheço. Nunca mais fiz nada disso por esse motivo. Um abraço e bom trabalho.
0: É impossível não rir com esta história do Jorge. Muito obrigado pelo teu áudio no WhatsApp da Nova Era. De facto, há momentos em que vamos cheios de confiança, em que achamos que vamos fazer a maior coisa do mundo. Mas eu imagino o desconforto e a situação embaraçosa em que o Jorge se meteu, porque poderia ter corrido de outra forma. Participa tu também no WhatsApp da Rádio Nova Era. Vamos para a mensagem da Catarina.
1: Bom dia, Nova Era, e aos melhores ouvintes do mundo.
0: Bom dia.
1: Como é que estamos nesta segunda-feira?
0: Está tudo.
1: Então, a cena mais triste que se calhar que eu fiz em público, opa, é sempre sair da praia. É sair da praia, sair do mar e de repente as pessoas olhar para nós. E claro, o biquíni não está no sítio, não é?
0: Oh,
1: porque é que as pessoas estão a olhar para nós? Porque o biquíni já se mexeu, não está no sítio dele e claro, é super embaraçoso uma pessoa está a sair da água do mar e de repente... Pronto, já está coisas que não deviam estar à mostra. Vá, um beijinho grande e bom trabalho.
0: Isso
1: nesta segunda-feira.
0: De nervoso. Bom trabalho também para ti, Catarina. Obrigado pela história no WhatsApp da Rádio Nova Era. Já aconteceu no meu grupo de amigos ou amigas que fomos todos para a praia e de repente estávamos a sair da água. Alguém que repara e coloca-se logo em frente a essa pessoa em questão porque o biquíni também estava fora do sítio. E tu, qual a maior figura triste que já fizeste em público? De facto, a história do Jorge há pouco fez-me lembrar de uma situação que aconteceu comigo, mas eu não fiquei neste caso a sentir-me mal, mas a pessoa em questão sim, porque confundiu-me com outra pessoa, achava que eu era um amigo dela e não era, só que a pessoa insistiu e achava que eu estava na brincadeira e eu não estava, e então a pessoa de repente mostra uma imagem e de facto eu era idêntico à pessoa que ela estava à procura, que achava que era do círculo de amigos, e até os óculos eram iguais. Só que ainda estive ali algum tempo a tentar convencer a pessoa de que não, eu não sou o João, o meu nome é Ricardo e não sou a pessoa que tu procuras. E lá está, estivemos ali num tete-a-tete. Quem estava à volta poderia pensar que estivéssemos ali na brincadeira, mas de facto fui abordado por uma pessoa que achava que eu era o João, só que eu não era o João, apesar de ser muito idêntico ao João. E a pessoa depois mostrou-me uma imagem e de facto eu era parecido com o João, mas não era a pessoa que ela estava à procura. Participa no WhatsApp da Nova Era, o 924-485-522. De certeza que tens a história perfeita para o tema de hoje. Qual o momento mais embaraçoso que já viveste? Aquela situação em que fizeste uma figurinha triste. Participa no WhatsApp 924-485-922. Boa segunda-feira. Passam 8 minutos das 9.

0: Nova Era Música, sem parar com Temos e What You Need. E é mesmo o que tu precisas para acordar bem nesta segunda-feira, de ritmo e energia positiva. 18 minutos depois das 9, estou a perguntar-te qual é que foi a maior figura triste que já fizeste em público. Eu já te contei várias aqui no programa, mas também conto contigo e com as tuas mensagens no WhatsApp da Rádio Nova Era. Vamos ouvir a Joana.
1: Bom dia.
0: Bom dia. Dia.
1: Assim, figurinhas tristes em público são bastante. A mais recente foi na festa da Serena, em Rezende, em que fui buscar um gelado com os meus filhos, daqueles gelados de máquina deliciosos, e ao vir embora, aquele tinha uma rampinha, provavelmente alguém andou com umas cerejas e aquilo até ficar escorregadinho, eu não reparei, ponho o pé na rampinha e pumba, rabioche no chão, gelado no chão, acabadinho de comprar, e toda a gente a olhar para mim. Claro que desatei-me a rir, porque se eu não começasse a rir, não sei em que buraco é que me ia enfiar, mas desatei-me a rir da minha figurinha triste de cair de rabo no chão e estatelar gelado mesmo à minha frente. Bom dia.
0: Isto é daquelas situações. Muito obrigado pela história, a Joana, no WhatsApp da Rádio Nova Era, em que eu fico dividido. Não sei se é de rir, não sei se é de chorar, porque a Joana poderia ter-se magoado. Também desperdiçou aqui um gelado acabado de sair da máquina, e sabemos que são deliciosos. Toda a gente ficar a olhar, pronto, faz parte do espetáculo, não é assim? Eu quero acreditar que sim. Envia o teu áudio para o WhatsApp da Nova Era. Qual é que foi a situação mais embaraçosa que já viveste em público?
2: Bom dia, Lamar. Bom dia, Nova Era.
0: Bom dia.
2: Lamar, é assim, estas situações nós passámos mais que uma vez na vida, infelizmente.
0: Concordo.
2: Mas há uma que me marcou. Então, eu fui a um casamento, tinha 15 anos, e aí eu toda jeitosa, toda bonita, toda vaidosa, não é? Com um macacão preto de licra, porque era verão. E logo no início do casamento ele começou a descozer na parte do rabo. Então eu passei o casamento todo sentada.
0: Coitada.
2: Porque eu não tinha quem me arranjasse o macacão. E é assim, eu não sei se alguém reparou, mas foi uma situação muito embaraçosa. Eu nunca me hei de esquecer desse casamento por esse motivo. Bom dia a todos.
0: A mensagem da Ana: vem, porque é que eu não uso macacões? É por causa de situações como esta. Mas já me aconteceu também num casamento algo, eu acho que foi pior. Quer dizer, a Ana viveu aqui de uma forma intensa e eu também o vivi. Estava a dançar na pista de dança e de repente só sinto que alguma coisa aconteceu nas minhas costas. E quando coloco a mão para ver, tinha rasgado a camisa de cima a baixo, mas mesmo como se tivesse alguém colocado as mãos e zau, tipo, a camisa rasgou toda. A sorte é que eu costumo andar com, quando vou assim a casamentos, ou neste caso era uma camisa branca e poderia sujar, e tinha outra suplente e vesti, mas a camisa rasgou de cima a baixo. Também foi um momento um bocadinho embaraçoso, em que de repente parecia que eu me ia transformar em Hulk e a camisa começou a rasgar pelas costas. De facto, não. Enquanto ao meu físico e de Hulk, ainda vou precisar de uns valentes anos. E tu, qual a figura mais triste que fizeste em público? Participa no WhatsApp da Nova Era, o 924-485-922.
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0: Eu sou o Ricardo Lomar, contigo nas Manhãs da Nova Era. Para hoje vais poder contar com um dia de céu um pouco nublado, amanhã com mais nuvens e nevoeiro. Atenção, porque o nevoeiro está denso em alguns locais e poderá dificultar também a tua viagem. Por isso, a máxima atenção na estrada enquanto estás a conduzir ao som da música sem parar da Nova Era e deste Forevermore, são os Moloko. Bom dia!

0: DJ Snake com Safety, e de facto ninguém está a salvo de situações e momentos embaraçosos. Por vezes poderás colocar-te a jeito, outras situações poderão acontecer assim de forma tão aleatória que tu ficas a pensar: porquê? Porquê que isto só me acontece a mim? Participa no WhatsApp da Rádio Nova Era, conta-nos a figura mais triste que já fizeste em público, aquela situação embaraçosa em que ficaste a pensar: eu só quero desaparecer daqui e que nunca mais ninguém me veja. Deixa o teu áudio no WhatsApp da Rádio Nova Era e presta atenção a esta história.
1: Bom dia, Nova Era.
0: Bom dia.
1: Meu Marco, uma situação embaraçosa. Olha bem, eu tinha combinado com um amigo que já não via para aí há 2 anos e tomar um café, e quando vejo um carro parado à minha porta, e eu achava que era o meu amigo, não é? Entrei no carro, sentei-me, cumprimentei a pessoa, só que depois a pessoa fica a olhar muito séria para mim e ele diz-me: olha, não te conheço de lado nenhum.
0: Ai, meu Deus.
1: E o meu amigo estava no carro de trás. Era o namorado da minha vizinha. Eu entrei no carro da namorada da minha vizinha. Morri naquele momento.
0: Marta, ainda bem que não morreste, mas poderias ter causado. Não eram 31, eram 32. Imagina que a tua vizinha vinha naquele momento, entrava no carro naquele momento. Isto aqui poderia dar uma situação muito, muito complicada. E tu, qual o momento mais embaraçoso? Aquela situação que encaixa perfeitamente na categoria o momento, a figura triste do dia ou então do ano que já te aconteceu. Participa no WhatsApp da Nova Era, 924-485-922. Se vais a caminho do teu carro ou do carro de alguém que te vai dar boleia, certifica-te 2 vezes que esse é o carro certo, ok? Senão poderá acontecer o que aconteceu à Marta. São 9:30. A seguir atualizamos o trânsito nas manhãs da Nova Era. 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

0: End of Beginning, a versão de Ivo Rubio nas manhãs da Nova Era, 24 minutos para as 10. Vamos olhar para o trânsito nos principais acessos à cidade do Porto. Esta hora ainda dificuldades na A1 a partir de Canidelo até à Ponte da Rábida, também na A44 sentido sul-norte, trânsito intenso entre Valadares e os acessos da A1 junto ao Nó de Coimbrões. Na VCI sentido Freixo e Rábida, dificuldades desde a Ponte do Freixo até ao Nó da A3, mais à frente intensidade entre Paranhos e a Perlada. A Ponte do Infante também com o trânsito lento em direção à cidade do Porto. A Marginal com fila para o túnel da Ribeira. Ainda há via panorâmica com abrandamentos em direção ao Campo Alegre. Se estás na A3 em direção à cidade do Porto, lentidão entre o nó da A4 e a saída para a circunvalação em direção ao Hospital de São João. Também pela A43 com abrandamentos após o túnel das Areias para os acessos da VCI e para a Ponte do Freixo. A28 com dificuldades desde a Ponte sobre o Rio Leça até ao final da Avenida AEP. Na Via Norte também trânsito lento na passagem pela Maia e mais à frente há abrandamentos após o viaduto da A4 e até a ligação para a VCI. Faz uma boa viagem com a Nova Era e atenção ao nevoeiro. Estou a perguntar-te quais as situações mais embaraçosas que já viveste. O momento figura triste que fizeste em público. Há pouco contamos aqui a história de uma ouvinte que entrou num carro sem querer e parece que isto despoltou outras histórias idênticas.
1: O meu caso foi um caso assim assustador. É que eu vinha de uma churrasqueira, buscar o meu franguito, entretanto, vou abrir a porta do carro. O carro, pisquei sem sabendo que estava a dar o pisca para abrir a porta, pisco, bota a mão ao fecho e acontece que estava uma senhora no volante. Ela assustou-se, eu me assustei, pois os carros eram exatamente iguais. Lá, beijinho, bom trabalho.
0: A mensagem da Miana no WhatsApp da Rádio Nova Era a relembrar o momento em que se enganou no carro e se assustou, não só ela, mas também à pessoa que estava a conduzir. E tu, qual a situação mais embaraçosa que já viveste? Aquele momento, figura triste, que ainda te lembras, que agora poderá dar para rir, mas que no momento ficaste com vontade de desaparecer do mundo ou então encheste de mil desculpas. Participa no WhatsApp da Nova Era para ouvir Alok e Khalid com Diving to Me.

0: E o Gal com Mami nas manhãs da Nova Era, 14 minutos para as 10. E se eu achava que as histórias no WhatsApp da Rádio Nova Era não poderiam melhorar, aí é que os melhores ouvintes do mundo me surpreendem com os momentos mais embaraçosos, as melhores figuras tristes de sempre. Aquelas histórias que normalmente não queres contar a ninguém, mas que os melhores ouvintes do mundo estão aqui motivados a partilhar no WhatsApp da Rádio Nova Era. Vamos ouvir o Rodolfo.
1: Ora, bom dia, Ricardo. Bom dia aos melhores ouvintes da Rádio Nova Era. Espero que todos estejam bem, que tenham uma ótima semana. Opa, e assim, a nível de cenas embaraçosas, eu aqui...

0: Eu fui de cara contra o poste.
1: Ups!
0: Escusado será dizer que desde então eu nunca mais olhei para trás porque senti que toda a gente estava a rir do que tinha acontecido.
1: Até o poste.
0: Eu ali todo envergonhado. Segui para ali fora, a quase a ser-me tapar a cara e pronto. E foi essa a situação mais embaraçosa que tive, uma das mais embaraçosas que tive até hoje. Pessoal, uma boa semana para vocês, um grande abraço.
1: Uma boa semana também para ti, Rodolfo. Obrigado pelo teu áudio no WhatsApp da Rádio Nova Era. E isto faz lembrar uma história que aconteceu comigo já há muito tempo, na altura da adolescência. Tinha acabado de receber uma bicicleta nova, a bicicleta que eu tanto queria, uma BMX Freestyler. E estava a andar numa avenida junto à casa dos meus pais, que era paralela à Estrada Nacional. Então eu estava a andar em cima do passeio, de repente um carro começa a buzinar, era alguém que eu conhecia, e estava a acenar para essa pessoa. Só que eu esqueci-me que estava em cima do passeio, que tinha o quê? Postes. Então, de repente, a bicicleta vai de encontro ao poste e eu só sinto que sou projetado e a minha cabeça dá uma cabeçada no poste. E o que é que acontece? O carro, para quem eu estava a acenar, como me conhecia, acaba a Estrada Nacional e na avenida paralela dá a volta e vem ver se estava tudo bem comigo, porque eu dei uma valente cabeçada no poste porque estava a acenar alguém e esqueci-me de olhar em frente. Não sei quanto a ti, se tens alguma história daquele momento mais embaraçoso que viveste, a verdadeira história do momento, figura triste do ano que tu sentiste e te calhou, deixa o teu áudio no WhatsApp da Nova Era, o 924-485-922. Participa, porque eu sinto que tens aí a história perfeita para este tema, aquela que se calhar já estás-te a lembrar, já estás com um sorriso na cara. Sabes que vais lembrar-te dela e soltar uma gargalhada. Participa no 924-485-922 e envia a tua história mais embaraçosa de sempre. Para ouvir, DJ Godja, Jason Derulo com Michiko.

0: David Guetta, Third Party, John Martin com Human. E se por acaso esta manhã de segunda-feira está difícil, se já te perguntaram, ouve lá, mas tu não acordas, podes responder, como diz o refrão da música, I'm only human. Sou apenas um ser humano e não preciso de mais tempo para acordar, porque as manhãs de segunda-feira podem não ser muito fáceis. Para hoje, um dia de céu pouco nublado, mais nuvens e nevoeiro durante a manhã. Quanto às máximas, Porto Aveiro e Viana do Castelo vão chegar aos 20 graus, Paredes com 24. A seguir atualizamos as notícias com Miguel Rodrigues e continuo a contar-te as histórias dos melhores ouvintes do mundo no WhatsApp da Rádio Nova Era, com as situações mais insólitas e embaraçosas que já aconteceram. Deixa tu também a tua maior figura triste de sempre. Conta a tua história no WhatsApp da Nova Era, o 924-485-922, e eu ainda vou contar também algumas que aconteceram comigo. Faltam 5 minutos para as 10. Bom dia e bom trabalho com a Nova Era. 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

0: Nova Era, bom dia. Um minuto depois das 10, voltamos a atualizar as notícias com Miguel Rodrigues. Olá, Miguel.
1: Olá, bom dia às notícias nesta segunda-feira, dia de novas mexidas no preço dos combustíveis. Então temos hoje novo aumento no preço da gasolina, mais 5 cêntimos por litro a partir desta segunda-feira. Quanto ao gasóleo, desce 1 cêntimo. Neste dia em que é constituída a Associação dos Municípios do Rio Ferreira, 4 municípios unidos por este Rio Ferreira, Gondomar, Passos de Ferreira, Paredes e Valongo, que vão unir esforços para recuperar e valorizar o Rio Ferreira e as suas margens. A constituição desta Associação de Municípios do Rio Ferreira, hoje às 11 da manhã, na Praça da Democracia, em Valongo. Pela música, Fernando Daniel acaba de lançar um novo single intitulado Entre Quatro Paredes. É mais uma amostra do seu novo álbum que deverá sair no primeiro trimestre do próximo ano. O novo álbum de Fernando Daniel, intitulado Índigo. Então, depois dos singles Juro e Emocional, agora uma nova amostra do novo álbum de Fernando Daniel, intitulada Entre Quatro Paredes, o seu novo single. E já se pensa na palavra do ano 2026. Até 31 de outubro é possível sugerir palavras para a palavra do ano 2026. Esta iniciativa da Porto Editora, que se vai repetir este ano, ao longo dos últimos 18 anos tem sido eleita a palavra do ano, iniciativa que vai manter-se também em 2026. Até ao final deste mês é possível apresentar sugestões para a palavra do ano 2026 através de www.palavradoano.pt.
0: Obrigado, Miguel, pelas notícias nas manhãs da Nova Era. Mais informações às 14h. Nas manhãs da Nova Era continuam a chegar ao WhatsApp os áudios dos melhores ouvintes do mundo, tudo por causa do tema de hoje. Estou a perguntar-te qual a situação mais embaraçosa, aquele momento, figura triste que te aconteceu e que agora dás por ti a rir quando recordas o momento, mas quando aconteceu não sabias o que fazer e ficaste com aquela sensação de eu só quero desaparecer para sempre. Participa no WhatsApp da Rádio Nova Era e com o passar do tempo as histórias só melhoram. Tens que ouvir o que aconteceu ao Paulo.
2: Bom dia, Nova Era. Bom dia, Ricardo.
0: Bom
2: Está
0: dia.
2: Está tudo bem?
0: Está tudo.
2: Olha, Ricardo, eu passei, já foi há uns anos, eu era no Bito, mas passei uma situação muito caricata. Eu trabalhava de noite e de manhã saí para o serviço, apanho o autocarro, estou a ir em direção ao Porto. E quanto tal, vou a dar por mim espalhado no chão. Ou seja, eu adormeci. Adormeci em pé, que eu estava assegurado em cima no barão, naquelas pegas. E quando vou dar por mim, olha, espalhei-me todo. E quando eu caio, acordo com o trambolhão. Olha, as pessoas a rirem-se. E eu, para não ficar muito mal, comecei-me a rir também. Mas por dentro nem imaginam como é que eu me senti.
0: Pior
2: que
0: estragado.
2: Estas foi a situação assim mais caricata que eu me recordo que eu passei. Mas não foi nada agradável, não foi nada agradável. Ah, e um pormenor. E estava dia de chuva, fiquei todo molhado, com a roupa toda molhada.
0: Coitado.
2: Um grande abraço a todos, uma boa semana.
0: Uma boa semana também para ti. O Paulo a recordar a situação mais embaraçosa que viveu quando adormeceu literalmente em pé num transporte público e esbardalhou-se no chão. E tu, tens alguma história idêntica? Qual o momento mais embaraçoso que viveste? Aquela situação, figura triste do ano em que sabes que poderias ter recebido o prémio. Participa no WhatsApp da Nova Era, o 924-485-922. Aqui temos a melhor música sem parar na Rádio Nova Era com Catriel e Paco Amoroso e este Sexy Magic.

0: com This Girl nas manhãs da Nova Era. É ótimo saber que estás desse lado a acordar com a rádio número 1 do Porto e tudo à volta. A Nova Era, música sem parar. Boa segunda-feira, 13 minutos depois das 10, continuam a chegar ao WhatsApp da Rádio Nova Era as histórias mais insólitas, caricatas, embaraçosas e com o momento figura triste do ano. É o tema nas manhãs da Nova Era. Obrigado a todos que estão a participar e dedicados a contar as melhores histórias. As melhores histórias para quem está a ouvir, porque para quem as viveu na primeira pessoa, poderão ter sido as piores histórias de sempre. E vamos perceber o que é que o Rui estava a fazer para contar esta história.
1: Estava a servir uma cliente e então a senhora a dizer que a carne tinha sido dura, não sei o que, não sei o que mais. E pronto, eu servi a cliente, justifiquei e ela saiu, foi fazer, porque eu trabalho tipo num hipermercado, e ela foi, pegou no carrinho e foi fazer outras compras. Nisto sirvo a outra senhora que estava mais à beira, e eu disse para a outra senhora: poça, ela não sabe é cozinhar e agora vai dizer que a culpa é do talhante. E a senhora diz assim: ela é minha filha. Opa, como é que eu fiquei? Claro, um talhante dá sempre a volta, mas fiquei encabacado mesmo. Mas pronto, lá passou, a senhora riu-se e está feito. E foi isso. Bom dia, obrigada.
0: Bom dia, um grande abraço para ti. E um momento, figura triste do ano, vai para Rui, quando decide ter um comentário com outra cliente que estava a servir, e a senhora responde: ah, pois, mas ela é minha filha. Rui, eu imagino a tua reação e a cara com que ficaste, amigo, é? Mas superaste e acredito que tenhas dado a volta à situação. Mas há momentos em que, se pudéssemos usar o manto da invisibilidade que o Harry Potter também tinha, eu acho que este seria o momento indicado. Eu próprio o levava até ti e colocava para desapareceres assim, puf, do nada. Participa no WhatsApp da Nova Era, o 924-485-922. Qual o momento mais insólito e embaraçoso que já viveste? Conta-me tudo no WhatsApp da Nova Era, o 924-485-922. Em troca, dou-te a melhor música sem parar e prepara-te para viajar no tempo com Tocas Miracle, a música de Fragma.

0: Strike e Stay é o convite para continuos desse lado em 100.1, 101.3 e radionovaera.pt. Para esta segunda-feira vais poder contar com um dia de céu pouco nublado, apenas mais nuvens e nevoeiro matinal em alguns locais. Quanto às máximas, Porto, Aveiro e Viana do Castelo vão chegar aos 20 graus, Paredes com 24. A seguir, mais música sem parar e também as histórias dos melhores ouvintes do mundo para participarem no tema. Estou a perguntar-te qual foi a maior figura triste que já fizeste em público. Aquele momento embaraçoso, caricato, ficaste a pensar, porque é que isto só me acontece a mim? Participa, deixa a tua história no WhatsApp da Nova Era, 924-485-922. Para ouvires agora, com o Miguel Rodrigues, as novidades no Planeta Música.
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2: O DJ produtor francês DJ Snake tem um novo single intitulado Toca. Conta com a participação vocal da cantora kosovar Durata Dora.

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Party Time é o título da collab que reúne o DJ e produtor britânico Chris Lake e o canadiano Tiga. Este tema conta com vocais da mulher de Chris Lake, Atik. Party Time tem lançamento pela editora Black Book Records.

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0: How Deep Is Your Love nas manhãs da Nova Era. Bom dia, boa segunda-feira, é a melhor forma de começares a tua semana com a Rádio Número 1 do Porto e tudo à volta. Pergunto-te qual o momento, figura triste que já aconteceu contigo em público e ficaste a pensar, porquê é que isto só me acontece a mim e agora, como é que eu vou resolver esta situação? Participa, deixa as tuas histórias mais engraçadas, divertidas, caricatas e insólitas no WhatsApp da Rádio Nova Era. O número é o 924-485-922. Vamos ouvir o Ricardo com uma aventura internacional.
1: Olá, bom dia. Bom dia, Lamar. Bom dia, ouvintes da Nova Era.
0: Bom dia.
1: Situação mais que fiquei mesmo envergonhado. Uma vez fui à Alemanha, fui lá com uma pessoa amiga. Estava na estação do metro, portanto, em Stuttgart, e não percebi nada de alemão. E um amigo diz-me: oh, Ricardo, vai ali, portanto, comprar os bilhetes do metro. Ah, eu chego à máquina, tudo em alemão, não esquece, a máquina amarela, tudo em alemão, e começo eu, não é? Tipo, português, opá, como é que é esta pip, sei que é pip, estou tramado, sei que estou, é pip, não sei quantos pipas, está um funcionário ao lado, e vira-se ele assim para mim de repente: olha, não se preocupe que eu já venho ajudá-lo. E eu, ipa, português, e agora? Fiquei mesmo envergonhado, vermelho. Foi a situação até hoje que tive mais caricata e fiquei mesmo envergonhado. Um resto de bom dia a todos, um abraço a todos.
0: Muito obrigado pela mensagem, um abraço também para ti. Momento em que achava, por estar fora de Portugal, poderia usar algum vocabulário do nosso dicionário, mas esqueceu-se que em todo lado existe um português que o ajudou, mas que não se lembrou de uma situação embaraçosa. E tu, tens alguma história que cabe no tema de hoje? Eu quero acreditar que sim, porque momentos, figuras tristes poderão ter acontecido também. A todos, participa, deixa o teu áudio no 924-485-922 para ouvires nas manhãs da Nova Era Temper City com Self-Aware, a versão Afro House.

0: Manhãs da Nova Era, bom dia. Eu sou o Ricardo Lomar, contigo de segunda a sexta-feira, entre as 7 e as 11 da manhã. Continuamos com as histórias mais divertidas e caricatas dos melhores ouvintes do mundo, tudo por causa do tema de hoje. Decidi perguntar-te qual foi a maior figura triste que já fizeste em público. Participa no WhatsApp da Rádio Nova Era. Vamos ouvir o Daniel.
1: Bom dia, Lomar.
0: Bom
1: dia. A situação aconteceu na escola, nas aulas de inglês, porque eu sempre soube falar bem inglês e a maior parte das aulas em inglês adormecia. E no 11º ano, o inglês à segunda-feira às 8h30 da manhã, por isso imagina. E eu um dia com um colega de mesa, colega de carteira, que também era assim um bocado artista, eu adormeci e ele acordou-me: "Oh, a professora mandou-te ir ao quadro apagar." E eu não tinha mais nada, levantei-me e fui ao quadro apagar. Como deves imaginar, uma vergonha total.
0: Esta é clássica. Se calhar poderá ter acontecido contigo, mas eu imagino a destreza do Ricardo, do Daniel, aliás, a levantar-se e ir em direção ao quadro para apagar aquilo que a professora estava a escrever. E toda a gente a pensar: o que é que ele está a fazer? Ele perdeu o juízo completamente. Eu falei em Ricardo porque este ouvinte depois enviou outra mensagem a dizer: e também se chamava Ricardo ele. Eu não percebi o também, é? Eu não percebi aqui a mensagem subliminar. E queres dizer alguma coisa, Daniel? Achas que a palavra Ricardo pode submeter para algum artista que gosta de pregar partidas a outros? Talvez. Não vou discordar, mas também não vou concordar. Deixa a tua mensagem de voz, a tua história no WhatsApp da Rádio Nova Era, se eu te perguntar qual foi a maior figura triste que já fizeste em público. Deixa o teu áudio, participa no WhatsApp 924-485-922. Faltam 8 minutos para as 11. Bom dia, estás a acordar com as Manhãs da Nova Era.
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0: Esta miúda canta que se farta, não falo de Silvia Braga, mas sim de Bibi Rexha, que eu viste aqui nas manhãs da Nova Era. Bom dia, Silvia!
1: Mas também canto!
0: Ah, eu sabia! Isto foi aqui uma pequena provocação. Ela canta, ela também canta.
1: Mas
0: podes cantar,
1: que...
0: vou tirar o instrumental, não, vais não, cantar à capela.
1: Nada
0: vai,
1: que se aproxima a ela, portanto, não. Esquece. Vamos, é melhor mantermos aqui cada um no seu galho, não é?
0: Ok, pronto. Dar música é contigo, aliás, é connosco, com a Nova Era Team. Cantar é só para alguns. Eu não me atrevo de todo a cantar. De vez em quando vou aqui, tendo a risco, mas sozinho e sem estar
1: em off,
0: muito
1: em off.
0: Em off,
1: né?
0: E sempre olhar aqui para os canais da mesa a ver se estão mesmo em off os microfones. Tema de hoje: qual foi a maior figura triste que já fizeste em público? E eu tenho de fazer a pergunta. Lembras-te assim de alguma história, algum momento caricato, embaraçoso?
1: Eu lembro-me.
0: Epá, foi tão natural. Eu venho aí uma história boa. Vai.
1: Não, é que fiquei-me a sentir mal. Não é que muita gente tenha visto, mas foi mesmo aqui à porta da rádio. Eu ia atravessar aqui a passadeira e para um carro e diz: olá, Silvia! E eu fiquei a olhar para a pessoa com aquela cara: eu nunca te vi mais gordo. Tipo, dentro do carro. Mas aí, e começa a falar. E ele de repente diz assim: tu não sabes quem é que eu sou, pois não? E eu: desculpa, não faço ideia. Então, eu faço parte da equipa do Jimmy P, não sei o que, eu tinha estado com eles numa edição
0: algum,
1: qualquer dos melhores do ano. E eu não... Porque é tanta
0: gente.
1: É mesmo muita gente. E as equipas de técnicos, cada artista tem para aí 10 pessoas na comitiva. Mas eu senti-me tão mal, que nunca mais me esqueci do nome dele, que ele era o técnico de som. E é o Francisco Reis. Um beijinho, Francisco.
0: É um abraço para Francisco. Eu sei quem é, por acaso eu sei quem é. Agora estava aqui a pensar: quem poderá ter sido?
1: Mas eu senti-me tão mal, porque de repente assim: quem é que é? E eu não devo ter conseguido disfarçar a minha cara. Eu estava no meu... Estás a ver a minha memória, eu aqui, sim, à procura, muito lento, não estou a chegar ao fecheiro. E pronto, mas senti-me mal. Ninguém presenciou, porque eu estava sozinha, mas senti-me muito, muito mal. E depois, pronto, nunca mais me esqueci do nome dele até os dias de hoje. Estás a ver? Portanto, resultou. Pronto, foi isso. Não foi tão engraçada como as outras, não é? Porque eu já ouvi aí coisas muito engraçadas.
0: Tem histórias muito, muito boas.
1: As quedas,
0: ou entrada em carros de pessoas.
1: Trocar pessoas, não é? Cumprimentar pessoas que não eram. Pronto, adoro.
0: Opa, situações brutais. E obrigado a todos que participaram durante esta manhã no WhatsApp da Rádio Nova Era. Foi o tema dedicado às maiores figuras tristes que aconteceram em público com os melhores ouvintes do mundo. Amanhã eu volto com um novo tema. Vamos falar sobre coleções que tu fizeste em tempos que ainda fazes e que poderás ter o teu cantinho lá em casa como o orgulho do domicílio, neste caso, o orgulho nacional das coleções que tu já fazes há muito tempo ou até começaste a fazer há pouco tempo e que vais poder partilhar no WhatsApp da Rádio Nova Era. A partir das 11 começa o flashback com a Silvia Braga e atenção, porque eu já estou a olhar aqui para a playlist, não vou dizer nada, mas prepara-te, se precisas ainda de mais motivação para esta segunda-feira, o flashback vai chegar em grande. Beijinhos e abraços. Até amanhã, às 7, nas manhãs da Nova Era. Silvia, estás pronta?
1: Prontíssima, vamos a isso.
0: Para ouvir Teddy Swims com Mr. Know It All.

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5: E a partir de agora estamos juntos até às 3. Começamos, claro, com o flashback, como convém, depois da edição histórica dos nossos 37 anos do Super Flashback de sexta-feira passada. Cá estamos no formato habitual, flashback às 11 e às 7 também no regresso a casa. Por isso, a partir de agora e durante os próximos 60 minutos, mais coisa menos coisa, estamos aí em modo flashback e a recordar as músicas que fazem parte da nossa história.
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5: E vamos até o ano de 2006 para recuperar esta música lançada por The Yes Men, ou Roger Sanchez. Aqui chama-se Lost, é o primeiro flashback do dia a tocar na nova era. Deixa de ficar. Uma ótima semana.

Estávamos em 2013 e o Martin Solveig lançava este Rocking Music. Que grandes memórias me traz e espero que a ti também. Foi mais uma que ouvimos aqui no Flashback. E agora... Não era Flashback. Vamos recuar um bocadinho mais. Vamos até 92. Uma música que é original do final dos anos 70, mas que no início dos 90 teve esta versão Eurodance pelo projeto W. Eu acho que já se ouve aqui de fundo o refrão e o nome da música. É precisamente assim que se chama, Please Don't Go. E é isso que eu te digo também. Não saias desse lado. Deixa-te ficar com o Flashback da Nova Era no ar ainda até ao final desta hora.

0: Sim, de facto, palmas aqui para o projeto italiano Black Legend, que pegou neste sucesso de Barry White dos anos 70, mais exatamente de 76, e fizeram este clássico do Dance Floor, lançado em 2000. Andávamos todos a dizer: que música é esta? Que incrível, que diferente, que espetacular. Foi de facto um sucesso nesse ano e perdura até aos dias de hoje. E o See the Trouble With Me aqui a acabar de tocar no Flashback da Nova Era. Vamos agora ao de Cop em Cop, porque é segunda-feira, começa uma semana, começam as saídas. Miguel Rodrigues, conta-nos tudo.
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0: Lenny Kravitz aqui no auge da sua carreira nos anos 90, mais exatamente em 91, com este Eating Over Till It's Over. E a verdade é essa, só termina quando acaba. Ai, ai, mas recentemente vi uma imagem muito curiosa do Lenny Kravitz. Ele estava na plateia de um concerto e imaginem só que concerto é que era, do seu futuro genro Harry Styles. Ele que está noivo da sua filhota, Zoe Kravitz, e o Lenny Kravitz foi acompanhar a filha neste concerto. E portanto foi muito, muito engraçado vê-los na plateia a ver o Harry Styles e Lenny Kravitz igual a si próprio. Parecia que estava saído dos anos 90, porque está, aquele homem não envelhece, está incrível nas suas calças de cabedal, óculos de sol, com certeza, e sempre com muito, muito bom ar e com aquela aura, hein? Ele é que não precisa de formar aura, porque já tem. Naturalmente, o Lenny Kravitz aqui no flashback da nova era. Entretanto, reta final com esta viagem no tempo e logo mais às 7. Já sabes que há dose dupla, mais uma hora no teu regresso a casa com o Daniel Oliveira, com a segunda parte do flashback desta segunda-feira.
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4: E este é o nosso sinal para mais uma hora em que continuamos juntos aqui nesta segunda-feira. E que seja uma ótima semana. Já não é de 4 dias, ou com muita pena nossa, não é? Mas pronto, vão ser 5 dias incríveis, de certeza, ao som da nova era. A começar esta hora com Iman Beck, No Matter What.

0: Michiko, DJ Godja, que está em terceiro lugar. O Pedro Casanova, aqui com One World, a subir ao segundo lugar das 40 mais esta semana. Kim Sound com Rice Low é a líder das 40 mais, foi a mais votada.
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0: E podes continuar a votar agora, a contar para o próximo sábado, e vamos ouvir precisamente a atual líder das 40 mais.

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0: E é um bom conselho para uma segunda-feira à tarde. Parece-me bem, assim vai nas calmas. Especialmente se vais aí a conduzir. Boa viagem. E de repente, malta, como assim? Já estamos quase a meio de outubro. Ainda agora estávamos tipo em janeiro. E já estamos na reta final de 2026. Ah, oh, isto passa a correr. E até ao Natal, oh, vai ser assim um saltinho. Vamos agora também dar um saltinho até ao Planeta Música com Miguel Rodrigues. E logo depois vem aí meia hora sem parar.
1: 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Música nova de Padre Guilherme, o DJ produtor que alcançou o top 100 DJs da DJ Mag na edição 2026, chegou ao lugar 79. Padre Guilherme lançou um novo EP intitulado Fado com duas faixas. Conta com a participação de Diego Miranda, Marta Alves e Rui Poço.
2: Vês a glória do mundo, é glória vã. Tudo.
1: 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De regresso às edições.

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4: 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Eles deram à costa aqui da Nova Era e abrem esta hora com Maré, Dani Gato e Diogo Pissarra.

E este é o Caigo aqui com Heaven on Your Mind, a tocar na nova era música sem parar, Where Else. E se esta é uma das tuas favoritas, e eu sei que é, vota nela em radionovaera.pt, porque está aí já um novo reset na contagem das 40 mais. Próxima contagem este sábado vai ser comigo.

0: E esta é a música de Conky, Echoes, aqui a tocar na Nova Era. Música sem parar, as lojas já estão todas decoradas de Natal e ainda nem sequer chegou o Halloween. E depois andamos nós à procura de doces para o Halloween e já não há nada, porque já só há bombons de Natal. Eu daqui a nada começo a ver coisas da Páscoa. Parece-me. Bem, mas aquilo que interessa mesmo saber hoje, neste arranque de semana, são as melhores sugestões para as tuas saídas. Este é o Miguel Rodrigues com o De Copo em Copo.
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0: portanto, se não o estás aí a fazer, olha, assim, o controle da cafeína é ouvir a Nova Era, volume no máximo, e está a situação resolvida, ok? Ainda até às 3, vai ser assim comigo, Silvia Braga, por cá. E já a seguir, com as últimas desta hora e com a próxima que eu adoro e vou ouvir também com volume no máximo. Desculpem, vizinhos! Eles sofrem um bocado comigo, é verdade. Então, dizia eu que vem uma que eu gosto muito, é o Paul Wolford com Looking For Me. Toca já a seguir.
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0: agora passam 2 minutos das 2. Há notícias da Nova Era com Miguel Rodrigues. Olá, Miguel.
1: Olá, Silvia. E esta manhã os manifestantes que estavam já há 2 dias concentrados na Praça Dom João I no Porto em protesto contra a crise da habitação foram acordados bem cedo pela Polícia Municipal e também pelo Corpo de Intervenção da PSP, que exigiram a retirada das tendas em que passaram a noite. Entretanto, acabou por ser a polícia a retirar essas tendas. No passado fim de semana, no sábado, cerca de 1.500 pessoas manifestaram-se no Porto em protesto contra o aumento do custo de vida e da habitação, numa concentração organizada sob mote Não Dá Mais Para Viver Assim, e que promoveu também protestos noutras cidades como Aveiro, Braga e Lisboa. Entretanto, no fim de semana, os manifestantes montaram cerca de 50 tendas na Praça Dom João I, na Baixa do Porto. Esta manhã houve alguns momentos de tensão com a polícia, mas a polícia acabou por retirar as tendas à força. Perante a demora dos manifestantes em fazê-lo, o ambiente acabou por serenar ao meio da manhã. As tendas estavam já todas desmontadas, muitos dos manifestantes tinham já desmobilizado este protesto no Porto, que marca também este fim de semana. Na atualidade nacional, fala-se do ministro da Administração Interna. Luís Neves demitiu hoje Ricardo Carrilho do cargo de secretário-geral da Secretaria-Geral do Ministério da Administração Interna. Esta demissão que marca a atualidade nacional e acontece depois deste secretário-geral do Ministério da Administração Interna recusar um pagamento de 26 milhões de euros ao Siresp, o Sistema Integrado de Redes de Emergência e Segurança de Portugal, caso que irá com certeza dar muito que falar também ao longo do dia de hoje. É uma outra das histórias de que se fala. Também lá por fora, o Nobel da Economia, que foi agora divulgado, o Prémio Nobel da Economia, que foi atribuído a Robert E. Hall e Michael Woodford. São os dois vencedores do Prémio Nobel da Economia, atribuído pela Academia Real Sueca de Ciência. São dois norte-americanos que foram hoje então premiados com este Nobel da Economia 2026. Outras notícias por Paredes. O município de Paredes abriu inscrições

0: para o programa de voluntariado jovem para a natureza e florestas. As candidaturas para a segunda edição deste programa começam hoje e decorrem até ao próximo dia 27 de novembro. O mote desta edição é Missão Paredes Mais Sustentável. Esta iniciativa dirige-se a jovens com idades entre os 18 e os 30 anos de idade em Paredes. Pela música, Fernando Daniel lançou um novo single, chama-se Entre Quatro Paredes. É o novo single do novo álbum de Fernando Daniel, que deverá sair no primeiro trimestre do próximo ano. O álbum chama-se Índigo, foi já apresentado pelos singles Juro e Emocional, e agora temos este Entre Quatro Paredes. Entre as quatro paredes deste estúdio está a Silvia Braga na próxima hora.
1: Até às 3, é isso? Obrigada, Miguel. Beijinhos.
0: São umas paredes bem fofinhas, não é?
1: Pois não.
0: E forradas devidamente aqui no estúdio de rádio.
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1: E para já, começamos esta hora com uma das favoritas que eu sei dos melhores ouvintes do mundo, junto a Melody e Jason Derulo, na voz, o DJ Godge na produção, e a música chama-se Mi Chico. Então olha, chicos e chicas, aqui está esta música que é a primeira do ar aqui na Nova Era. Uma ótima segunda-feira e, claro, boa semana com a música sem parar aqui da nossa rádio. Aí vai ela, Mi Chico.

0: E esta é a música da Thames, chama-se What You Need, a tocar aqui na nossa rádio. Aquilo que precisas, eu sei, para ficares assim mais animado ou animada neste arranque de semana. É claro, a música assim da nova era, escolhida a dedo para esta tarde de arranque de semana. É assim, aquele dia custa mais, eu sei que, pronto, tem assim muito má fama, mas também podemos encarar a segunda-feira como, vá, nova oportunidade para ir ao ginásio, para comer bem, para dormir melhor. Portanto, pode ser que hoje também estejas a ver o lado positivo da segunda-feira. Eu torço por isso, ok? Já a seguir continuamos juntos com mais meia hora sem parar. Ainda antes disso, Planeta Música, com Miguel Rodrigues.
1: 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O DJ produtor francês DJ Snake tem um novo single intitulado Toca. Conta com a participação vocal da cantora kosovar Durata Dora.

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Party Time é o título da collab que reúne o DJ e produtor britânico Chris Lake e o canadiano Tiga. Este tema conta com vocais da mulher de Chris Lake, Atik. Party Time tem lançamento pela editora Black Book Records.

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0: Kanye West aqui com Gold Digger, ainda antes de ter casado com a Kim Kardashian. Lembras-te deste Kanye West?
1: Andava aí à procura do ouro, fazia ele bem.
0: Não, ele falava era contra as miúdas que andavam à procura do ouro.
1: As gold diggers.
0: É, mas a Kim Kardashian, na verdade, não precisa nada do ouro dele. Porque ela gera muito. E, ó. Mas já anda aí como outro, com o Lewis Hamilton. Agora a notícia é Kim Kardashian no backstage da Fórmula 1, no paddock, é assim que eles chamam. Eu não sei muito bem como é que eles chamam aquilo. Eu não percebo nada de Fórmula 1,
1: como
0: malta.
1: É que ela ia gostar de Fórmula 1. Está bem.
0: Não é bem de Fórmula 1 que ela gosta. Mas se olhares para um e para o outro.
1: Foi um interesse que apareceu agora.
0: Tem ali um tipo, não é? Ela tem ali um tipo. O Kanye West, o Lewis Hamilton. Mas tudo bem, olha, corra bem, que sejam felizes e enquanto durar.
1: Pois.
0: Né? Enquanto durar. E gosto de ver as fotografias dela no backstage, acho sempre muito interessante, pelo menos olha, há cores, não é? Há cores. Onde está aqui Kim Kardashian? Há cor, há coisas justas, há lycras e há fotógrafos paparazzi. Daniel Oliveira, fim de semana terminado, segunda-feira preparado?
1: Eu estou.
0: É bom que
1: seja. Energia, vamos lá.
0: Porque temos aí uma semana pela frente, esta vai ser
1: esta
0: com 5 dias, pois é a única parte má. Porque a última semana, a semana passada, foi uma ótima semana de 4 dias. Mas pronto, esta já vai ser de 5, uma semana normal. E de repente estava eu aqui a dizer também aos nossos ouvintes que já estamos aí a meio do outro.

0: outubro.
1: É mesmo.
0: Quase meio de outubro, portanto, vai ser
1: Natal.
0: Esta semana. É, não, é verdade. E estava a dizer, ainda há pouco estávamos a dizer que janeiro de 2026, nunca mais acaba. Verão passou assim. E já estamos setembro, idem aspas, e já estamos a meio de outubro.
1: Portanto, é começar a marcar férias.
0: É começar que é para 2027.
1: Claro.
0: Ok, vou começar a pensar nisso. E tu também. Daniel Oliveira, que fica contigo já a seguir às 3 com a melhor música sem parar. Estou de regresso amanhã, 11 da matina, aqui no sítio de costume, sempre às 11 com o flashback. E conto contigo, claro. E desse lado, não percas também as manhãs da Nova Era com Ricardo Lamar, que amanhã vai estar a falar de coleções. Não tenho nada para dizer, mas fala tu com ele. Beijinhos, até amanhã às 11.
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0: música sem parar da Nova Era, comigo até às 8. A dupla Catriel e Paco Amoroso a abrir esta hora com um collab do Fred Again e ainda outros DJs bem conhecidos. 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
0: É o ritmo para a tua tarde de segunda-feira desta Sexy Magic, inspirada em Am I Wrong, de Etienne de Crécy.

Recordação nacional de Brian Wilson, You and I, a tocar por cá na Nova Era, nas primeiras desta hora. Também o álbum novo da Miley, Bass Persuade.

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2: É assim mesmo, com o Miguel Rodrigues, não perdes uma. Os melhores spots estão aqui no De Copo em Copo, que podes ouvir também no podcast do nosso site, radionovaera.pt. Já a seguir, a banda israelita de Temper Trap, com uma daquelas remixes que só ouves por cá.
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0: A dar-te também as boas-vindas nesta semana. O Cigala, aqui na Nova Era, rádio da melhor música, sem parar. A próxima é com Disco Lines e Tinashe, No Broke Boys. Vem daí comigo, Daniel Oliveira, até às 8. Não percas hoje, por exemplo, a primeira happy hour da semana, entre as 5 e as 7. Vai ter o Só Quem É do Norte é que sabe, as informações de trânsito e muitas histórias também.
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Desta, Push the Feeling Gun dos Nightcrawlers. Esta é Every Work da dupla Lucas and Steve. E agora está aí a Billie Eilish com a Birds of a Feather.

0: música nova do Iman Beck, No Matter What, a tocar por cá na Nova Era, com a melhor música sem parar, aqui em 100.1, 101.3, online em radionovaera.pt. E antes de mais uma, fica com as novidades do Planeta Música com o Miguel Rodrigues.
1: 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Música nova de Padre Guilherme, o DJ produtor que alcançou o top 100 DJs da DJ Mag na edição 2026, chegou ao lugar 79. Padre Guilherme lançou um novo EP intitulado Fado com duas faixas. Conta com a participação de Diego Miranda, Marta Alves e Rui Poço.
2: Vês a glória do mundo, é glória vã. Tudo
1: Next.
3: De regresso às edições está Dylan Francis, o DJ e produtor norte-americano, lançou o novo single Fall através da Monster Cats e

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0: Feiras, bem-vindos a mais uma Happy Hour.
1: É por isso que temos aí muitas histórias, música, só quem é do Norte e trânsito nunca falta. Para acompanhar tudo até às 7, para já, a música é com o Caigo. A abrir a Happy Hour, Heaven on Your Mind.
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0: Está a começar mais uma semana com muitas happy hours aqui entre as 5 e as 7, também com o Miguel Rodrigues. Olá, Miguel.
1: Olá, Daniel. Como gostamos aqui de segundas

0: Happy Hour da Nova Era com o som da Baianá dos Barbatuques, a tocar aqui com esta versão do neerlandês Baker Matt. E agora vamos às nossas histórias de reg de semana, Miguel.
1: É, olha, fazem notícia as últimas palavras, as últimas declarações, ou pelo menos as mais recentes, de Rui Veloso. Rui Veloso que deu a entender que tem no horizonte uma interrupção na sua carreira, alegando que as mortes recentes dos amigos Luís Represas e Jorge Palma o fizeram colocar a vida em perspectiva. Disse Rui Veloso num concerto recente: tenho uma bucket list a completar que não posso adiar. Ele disse que a vida passa demasiado depressa, tem então essa bucket list a completar que não pode adiar. Disse então Rui Veloso que no próximo ano vai completar 70 anos e por isso disse ele: olha, vou dar uma curva. Esperemos que seja uma curva pequenina, porque o Rui Veloso faz falta também estando no ativo e com os concertos, mas compreende-se que o Rui Veloso queira aproveitar o tempo também para fazer coisas que normalmente não há tempo para fazer.
0: E o tempo foge muito rápido, é aproveitar mesmo. Happy Hour da Nova Era a abrir a semana, agora com música do italiano Mo Black, Mimmo Falcone, com participação de Salif Keita e Cesare Évora, entre outros, e Amore.
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3: 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Mo Black e Amore.

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0: Leave It All do belga Lost Frequencies a tocar nesta Happy Hour da Nova Era.
1: Mais uma distinção para a cidade do Porto foi distinguida pelos leitores da Condé Nast Traveler nos Reader's Choice Awards 2026 como a cidade mais acolhedora da Europa. Nesta lista, o Porto ficou mesmo à frente de Lisboa e de outras cidades como Amsterdão, Estocolmo e Viena. O Porto está então no segundo lugar a nível mundial, apenas atrás de Melbourne, na Austrália. A hospitalidade do Porto, então, outra vez reconhecida a nível internacional, agora pelos leitores da Condé Nast Traveler.
0: Happy Hour da Nova Era, também com muita música. Daqui a pouco, depois do The Cop in Copo, há remix de Dracula com os Tame Impala.
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0: Block com Something Else, o seu novo projeto, a tocar aqui nos últimos minutos. I Wonder If You Know. Não sei se sabias, mas está na hora do Miguel Rodrigues nos dizer como está o trânsito no Grande Porto.
1: É, são muitas as linhas vermelhas a esta hora, na A3 no sentido Maia-Porto, desde a A4 até a AVCI, também nos dois sentidos da Avenida AEP, A28 sentido Matosinhos-Porto, a partir da Ponte de Leça, também Via Norte à passagem pela Maia e na ligação para a AVCI, quanto à AVCI no sentido Freixo-Arrábida. Já tudo muito complicado logo após a Ponte do Freixo e até à saída para a A3, também entre a Via Norte e a Ponte da Arrábida, em direção a Gaia. No sentido contrário, a Rábida Freixo, entre o Nó de Francos e o Nó das Antas. Em Gaia, temos trânsito intenso na A20, entre a Ponte do Freixo e a 20, também A44, no sentido Freixo-Coimbrões. Ligações ao Nó de Coimbrões pela A44 e A1, também já com alguma intensidade.
0: O trânsito na Happy Hour da Nova Era vai ser revisto na próxima hora. Daqui a pouco, quem vai estar aí é o Ricardo Lomar, com o primeiro Só Quem é do Norte é que sabe, desta semana, das manhãs da Nova Era para a Happy Hour. E às 6 vamos ter a informação também atualizada.
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cantor e ator Joe Keery, com esta remix exclusiva a tocar por cá na Happy Hour da Nova Era. E agora só quem é do Norte é que sabe qual a palavra ou expressão que vem aí. Esteve nas manhãs da Nova Era também com o Ricardo Lomar.

0: consideraste um verdadeiro nortenho ou nortenha? É isso que eu vou descobrir a partir deste momento. Bem-vindos e bem-vindas ao Só Quem Entra Nortec Sabe, nas manhãs da Nova Era. Todos os dias, para a prova, a tua cultura geral no Dicionário Nortenho. Palavras, expressões, lugares míticos e na gastronomia do Norte. Em destaque está uma palavra que significa cerveja. Normalmente, cerveja de garrafa, quando chegas a algum estabelecimento e pedes uma cerveja, por norma, bem fresca, porque queres refrescar-te. Foram estas as principais dicas que eu revelei no WhatsApp da Rádio Nova Era e fizeram chegar muitas mensagens dos melhores ouvintes do mundo. Vamos perceber se conseguiram decifrar a palavra de hoje.
1: Bom dia, Ricardo Lomar.
0: Bom dia
1: a todos os ouvintes da Nova Era. A palavra de Só Quem É de Norte de hoje é súrbia.
0: Poderá ser. Quem enviou este áudio foi o Rui, que decidiu participar e começar logo amanhã com um áudio no WhatsApp da Rádio Nova Era. Será que é esta a palavra de hoje? Vamos a mais mensagens e até os mini melhores ouvintes do mundo a caminho da escola decidiram participar.
2: Bom dia, Nova Era. A palavra 2 é súrbia.
0: Será que é súrbia? A mensagem do Caio, que está a caminho da escola com a mamãe também no carro e decidiu participar no WhatsApp da Rádio Nova Era. Vamos a mais mensagens. São muitos aqueles que querem mostrar que dominam o Dicionário do Norte.
3: Bom dia, Lamar. Bom dia, Nova Era.
0: Bom dia.
3: Quem não sabe o que é uma súrbia bem fresquinha com uma francesinha, aí não ia, não. Diogo, Vila Nova de Gaia.
0: Grande mensagem do Diogo. Obrigado pelo teu áudio no WhatsApp da Rádio Nova Era. Para já, toda a gente a ir ao encontro desta palavra. Vamos a mais bitaites.
4: Bom dia, Dr. Ricardo.
0: Ah, doutor.
4: É súrbia.
0: Muito obrigado pela mensagem, Gil. Eu não estava a contar, Dr. Ricardo. Acho que é a primeira vez que me chamam doutor, mas eu, doutor, não tenho nada. Obrigado pelo teu bitite no WhatsApp da Rádio Nova Era. Vamos a mais mensagens.
5: Bom dia, Lomar.
0: Boa semana
5: a todos. Agora não, mas antes do almoço, uma súrbia ali com fabaios, era 5 estrelas. Sou o Neto, Pai das Rubras, mais uma vez. Um abraço a todos. Bom trabalho.
0: Bom trabalho para ti também, ao som da Rádio Nova Era. E, de facto, acho que já toda a gente percebeu, porque só quem é do Norte é que sabe o que é uma súrbia. 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

0: 6 horas, vamos às notícias com o Miguel Rodrigues na Nova Era.
1: Então, histórias deste dia, para já, neste dia, fica a confirmação de que uma baleia foi destapada em Ovar. O mar destapou uma carcaça de baleia de 20 toneladas, que estava enterrada numa praia em Ovar. Essa carcaça da baleia ficou exposta na praia de Maceda, no concelho de Ovar, depois de o mar ter removido a areia que cobria os restos mortais da baleia, que deu à costa em março. Uma curiosidade neste início de semana. Na atualidade nacional, destaque para a situação no Ministério da Administração Interna. Luís Neves, o ministro da Administração Interna, demitiu o secretário-geral do Ministério. De resto, o secretário-geral do Ministério foi exonerado, já veio dizer publicamente que o ministro pretendia que ele fizesse pagamentos ilegalmente, justificando então dessa forma a sua exoneração, mas é mesmo um dos temas que está a dar que falar na atualidade nacional. Também na atualidade nacional, o protesto que marcou este fim de semana, levado a cabo por várias dezenas de pessoas que montaram tendas na Praça Dom João I, na Baixa do Porto, para protestar contra a falta de habitação. Essas tendas acabaram por ser removidas pela polícia esta manhã. Depois de alguma tensão no início da manhã, os protestos acabaram por seguir pacificamente. Os manifestantes acabaram então por dispersar e as tendas foram removidas na Praça Dom João I, no Porto. A Porto Editora este ano avança com mais uma edição da Palavra do Ano. Ainda até ao final deste mês é possível propor palavras candidatas para a Palavra do Ano 2026 através do site www.palavradoano.pt. Até ao final deste mês, até 31 de outubro, é possível então sugerir palavras para a Palavra do Ano. Depois serão escolhidas 10 finalistas que serão então postas à votação até ao final do ano, para se escolher a Palavra do Ano 2026. No ano passado, a Palavra do Ano foi apagão. Ainda neste dia fala-se do programa de voluntariado jovem para a natureza e florestas em Paredes. O município de Paredes abriu inscrições para este programa, dinamizado pelo município de Paredes, em parceria com o IPDJ, o Instituto Português do Desporto e da Juventude. As candidaturas estão já a decorrer de hoje. Aliás, esta edição decorre de hoje até ao próximo dia 27 de novembro, com o mote Missão Paredes Mais Sustentável. A iniciativa dirige-se a jovens cuidados entre os 18 e os 30 anos de idade. Por aqui na Nova Era continua a Happy Hour.
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0: Get Lucky, um clássico dos Daft Punks com o Pharrell Williams. Nesta Happy Hour da Nova Era. E por falar em clássicos, vamos falar agora dos The Chemical Brothers, que também acabaram de reeditar uma música bem antiga.
1: É verdade, um dos clássicos da carreira dos The Chemical Brothers, Go. Lembras-te de Go? Claro que sim. Então, os The Chemical Brothers estão a preparar uma surpresa para a Black Friday e o Record Store Day. Os The Chemical Brothers vão lançar esta faixa, Go, em vinil cor-de-rosa.

0: Ferreira com o Q-Tip. Este tema que acabou por ter um interesse renascido nos últimos tempos devido ao filme Apex da Netflix. Foi possível ouvir este Go dos The Chemical Brothers. Aliás, os filmes e as séries vão sendo agora uma oportunidade também para nos reencontrarmos com músicas que marcaram outros tempos. Este Go dos The Chemical Brothers acabou por ter uma nova audiência neste ano de 2026, graças a esse filme da Netflix. E então, na próxima Black Friday, vamos ter uma edição especial desta faixa dos The Chemical Brothers em vinil cor-de-rosa.
1: É, e os mais novos ouvirem, muitos pela primeira vez. Nós a recordarmos Go dos The Chemical Brothers. Então brevemente vai estar aí para quem ainda tem giradiscos em vinil.
0: Foi lançado em 2015.
1: Lá está, 11 anos.
0: 11 anos. Né?
1: Vai ser lançado agora em vinil cor-de-rosa. Portanto, muito bonito.
0: Para dar ainda mais cor à música.
1: É tipo Barbie. Uma versão também daquelas que ouves por cá é a remix da Fold da Kelani, que vais ouvir já a seguir aqui nesta Happy Hour. 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

0: Stop This Flame, Celeste com MK a tocar aqui na Happy Hour da Nova Era. Flames, é o que não faltou, muita energia com Charlotte Davita e não só no Egito.
1: É, parece que há agora uma tendência para ter eventos de música, dança e eletrónica junto às pirâmides de Gizé no Egito. Já aconteceu ainda no final do ano passado, em dezembro, Tiesto protagonizou uma atuação em frente às pirâmides de Gizé, mas também Kind Music, Carl Cox, Anima, já este ano também acabaram por ter atuações neste local. E este fim de semana houve mesmo um festival, foi a primeira vez que houve um evento de música, dança eletrónica junto às pirâmides de Gizé durante vários dias. Foi o Starlight Festival, que contou com vários nomes no cartaz: Indira Paganotto, Michael Bibi, Cloney, Vintage Culture, Atriatic e também Charlotte Vita, a DJ produtora belga, que nas suas redes sociais partilhou alguns dos momentos da sua atuação junto às pirâmides de Gizé.

0: contou uma das maravilhas da antiguidade com a Charlotte de Witte. Entretanto, e a propósito destas atuações e destes espetáculos de música de dança eletrónica junto às pirâmides, foi agora recentemente metida uma ação judicial pelo Centro Egípcio para os Direitos Sociais e Económicos, porque alegam que este complexo de pirâmides pode ter um impacto negativo e serem provocados danos devido, desde logo, à força do som, não é? Ainda não está bem medido o impacto que pode ter nestas estruturas, que são muito antigas, todo aquele som, e portanto não sabemos também se terão ou não sido tomados alguns cuidados para evitar esse impacto ou minimizar o impacto, mas pelo menos parece que agora vai ser mesmo no tribunal que esta situação se irá discutir.
1: Happy Hour da Nova Era, com mais música até às 7. Daqui a pouco vamos atualizar a informação de trânsito. Zerbe para ouvir a seguir, Fade of Eyes com o Khalid.
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0: Faded Eyes do Zero com o Khalid na Happy Hour da Nova Era. Vamos agora saber como anda o trânsito ou não, Miguel.
1: E o trânsito não anda em muitos locais neste final de tarde, e esta tarde não é exceção. Na VCI, o trânsito está complicado nos pontos habituais a esta hora, no sentido Freixo Rábida, a partir de Bom Joia até à Cida para a 3, também entre o Norte Francos e a Ponte da Rábida para Gaia. No sentido contrário, a Rábida Freixo entre a Ponte da Rábida e o Nó das Antas. Em Gaia, trânsito intenso também na A44, no sentido Freixo-Nó de Coimbrões, ainda na A20, também neste sentido Norte-Sul, por sentido Freixo a 20, com trânsito intenso na A20. Acessos ao nó de Coimbrões, quer pela A44, quer também pela A1, já com dificuldades em Gaia.
0: O trânsito na Happy Hour da Nova Era, agora com música de Catriel e Paco Amoroso, com Fred Again, Sexy Magic.

0: Mami com o gel nesta Happy Hour da Nova Era.
1: Já estreou no Disney Plus um documentário sobre os Oasis. Oasis Don't Look Back in Anger. Este documentário sobre o regresso do grupo aos palcos, que é também o regresso aos palcos dos dois irmãos, Liam e Noel Gallagher. Depois de muitos anos com problemas e desavindos e também com distanciamento, os irmãos Liam e Noel Gallagher regressaram ao palco com a digressão Oasis Live 2025. E é exatamente essa digressão Oasis Live que este documentário registra. Oasis Don't Look Back in Anger.

0: temas mais espetaculares dos Oasis, é também dos meus favoritos. Este documentário realizado por Will Lovelace e Dylan Southern, que já antes tinha tido antestreia no Festival de Cinema de Veneza.
1: Don't Look Back in Anger, na Happy Hour da 9 aos últimos minutos, ainda com música.
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0: Isto é para quem está aí a conduzir do Black Coffee do Getta Drive. 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
0: Uma hora com o frango mais saboroso e crocante do mundo na nova era, com a música da Thames a fechar hoje a Happy Hour, esta remix da What You Need. Eu volto já a seguir às 7 para a hora Flashback, a segunda edição de hoje.

Arranque da semana das horas flashback aqui na Nova Era com Tim Deluxe também. E esta Less Talk, More Action é o que queremos nesta hora. Muito mais música do que conversa para recordarmos os grandes sucessos da Nova Era. E agora continuamos nos States com a dupla Uda Funk, Shiny Disco Balls.

de 2005 do DJ espanhol Pedro del Moral, também conhecido por Dr. Cucho, Rain, I Want a Divorce, a tocar aqui no Flashback da Nova Era 2. E agora quem segue? Corona, The Rhythm of the Night.

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0: Foi editada originalmente no ano 2000 pelo trio de música eletrónica alemão Fragma, esta Tokyo's Miracle. Hoje, para esta edição flashback, recuperamos a versão de 2008, 8 anos mais tarde do lançamento original. Minutos finais, ainda com tempo de ouvirmos o francês Martin Solveig, a seguir com a Rocking Music. Amanhã, a primeira hora flashback, logo às 11, não percas, com a Silvia Braga. Fica bem.
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O DJ e produtor francês DJ Snake tem um novo single intitulado Toca. Conta com a participação vocal da cantora kosovar Durata Dora.

Party Time é o título da collab que reúne o DJ e produtor britânico Chris Lake e o canadiano Tiga. Este tema conta com vocais da mulher de Chris Lake, Atik. Party Time tem lançamento pela editora Black Book

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0: 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Há música nova de Padre Guilherme, o DJ produtor que alcançou o top 100 DJs da DJ Mag na edição 2026. Chegou ao lugar 79. Padre Guilherme lançou um novo EP intitulado Fado com duas faixas. Conta com a participação de Diego Miranda, Marta Alves e Rui Poço.
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0: Next. Regresso às edições está Dylan Francis, o DJ e produtor norte-americano, lançou o novo single Fall, através da Monster Cat e Brand.

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1: Não era música sem parar. Mo Black e Amore.